0: O nosso teminha chamando aqui mais 30 minutinhos do Brasita. Programa gostoso que você já tá consagrando pelas bandas da Itália. Seu João Rodrigues fazendo essa brincadeira aqui. 30 minutinhos invadindo aí a rede 7 Vai FM. São várias rádios aí pelas bandas da Itália. Bem cedinho pra você começar o dia de alto astral lá em cima de bem com a vida. Agradecendo a meu amigo Chico Catenacci, Francesco Catenacci, pela oportunidade. Chegando até vocês aí também nas rádios Music Clock, Cedice Rádio, Rádio Cecília City, Beleza Italiana. É, todas essas rádios estão aí retransmitindo a gente. Rádio Cobalto, New Art, Rádio Sax Verona, Rádio Candidato, Viscalígera, Rádio Geoesta Deep, Marguerita City Rádio, Rádio Geimar. Rádio Station, Rádio Orange, White Smile Rádio, Rádio Plant Indie, Rádio Onda F, Rádio Alien, Smart Wave, as Escres, Rádio Luna, Rádio Saturno Top, e assim vai. São muitas emissoras trazendo, levando até você o nosso programa Brasita, que é muito bom, viu?
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0: É, a nossa edição de hoje começa com essa canção aqui, ó, Anunciação. Ao seu Valença. Se anima, vai. O dia tá só começando.

0: vai ver, hein? Deixa eu fazer uma referência aqui. Eu preciso fazer uma referência aqui a um camarada aqui que me trouxe aqui até esse posto, né? Me apresentou aí ao Chico Catenati. E hoje eu tô fazendo essa transmissão aqui nessa rede Setevá FM. E é o Juninho Milão que vai cantar pra gente. Cadê o respeito? Presta atenção.
1: São 524 anos de escravização, fome, miséria. 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
2: Cadê o respeito, porra?
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0: Aí é o cara lá de Governador Valadares.
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0: Perguntando.
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0: Cadê o respeito? Vai, Juninho.

0: 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Não tô achando muito justo essa balança. Essa galera tá na hora de começar a pagar um pouquinho, vocês não acham, não? Nada mais que justo, certo? Não é isso que vocês plantaram?
1: Ai, cadê o respeito?
2: Tá aí o meu conterrâneo, Juninho Milão. Rapaz, mandando ver aqui na sua letra maravilhosa aqui de protesto. Tá certo, tá certo, tá certo. Tudo que disse aqui tá apoiado. É ou não é? O que você acha? Eu acho que mandou muito bem aqui. Agradeço a Juninho Milão, porque me trouxe aqui o Chico Catenati. É, aí da Setevá FM. Eu tava com a música aqui, ó, pronta. Ah, essa aqui, essa é boa. Essa é boa. Esse ritmo é bom. Essa batida é boa. É a Riba Saia e o advogado. Presta atenção. É, botando um gás, animando a sua manhã.
3: É o pessoal que faz direito, viu? Na faculdade.
2: O advogado tá na vara do juiz. O que você acha? Tá ou não tá?

fara do juiz. Não sei, não será que tá? Bom demais, Brasília! Centervai FM! João Rodrigues, tá aqui do Rio de Janeiro pra você que tá aí do outro lado, caladinho, curtindo, aproveitando essa energia bem cedinho, né? Raimundo Fagner, Cartaz. E se você vem comigo, eu não choro mais. Bora lá!

0: bom demais estar com você nesta...
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0: neste momento, são 30 minutinhos aqui de João Rodrigues.
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0: só 30 minutinhos de Brasita.
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0: A gente vai gastando aqui do jeito que dá, do jeito que pode.

0: totalmente sem roteiro. A gente vai, vai encontrando pela frente aqui e vai mandando ver. Eu espero que você esteja gostando, né? Espero que você.
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0: Pelas bandas da Itália aí ouvindo a nossa programação.
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0: Esteja provando o nosso ritmo, a nossa frequência.

perigo. Bom demais ter a sua companhia, ter a sua audiência, ter o seu carinho. A gente não para não, aqui a gente vai achando aqui, vai trazendo e vai esperando que você goste, né? Daniela Mercury, o canto da cidade. Ah, que peninha. Lá se vão nossos 30 minutinhos, né?

0: do tempo que a Daniela Mercury povoava minhas fantasias. Ai, menino, eu não sabia que ela jogava no outro time. Grande artista. Escreveu a sua história, né? Tá escrevendo o cenário musical. Uma das rainhas aí, né? Os blocos aí, o carnaval.
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0: Eu quero. Eu quero, Daniela. A gente tá aqui tentando botar um pouquinho de energia, hein? No começo da sua jornada, da sua caminhada. Eu não sei a hora certa não, sei que nas rádios da Itália eu tô chegando aí por volta das 5 da manhã. É isso? É pelo fuso horário, Chico Tenatti me disse que é uma hora aqui no horário do Brasil, então certamente se é uma hora da manhã aqui, aí deve ser 5 horas da manhã. 5 e pouquinho, e a gente de cá, tentando energizar da melhor forma, com alegria, com alto astral, com fé em Deus, aqui no Brasita JR Publicidade. Tá gostando?
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0: Acelerando com os Paralamas do Sucesso, Alagados. Lembra dessa?

0: Didi, viver da fé, só não se sabe fé em quê. Aí o grupo é os Paralamas do Sucesso, aqui gastando nossos 30 minutinhos tão rápido, tão rápido, tão rápido, tão rápido, quase que não dá tempo da gente fazer tudo que tem que fazer, uai. Mas eu tô gostando, viu? Clara Nunes, hein? A baixinha poderosa.
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0: Por essa você não esperava, né?

Mas serenai que ela canta bonito. Aqui o vídeo aqui muito bacana. Ela toda feliz aqui na beira da praia. Saudade, Clara Nunes, viu? De verdade.

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1: Horas e 52 minutos.
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3: E aí, minha gata, como é que tá meu espanho?
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1: Três horas e 44 minutos. 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
1: 1:43.
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